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0: Grêmio, senhor!
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1: Jorge. 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
3: Já teve um desse já? Já passou por isso?
4: Oi, grupo.

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2: Você sabe que a gente sempre acaba virando assunto delicado nas rodinhas, né, comandante?
3: Com certeza.

0: Benuto.
1: Tamo junto, meu irmão.
2: Sucesso!
3: Quem gostou, faz barulho, faz barulho.
2: Obrigado, Goiânia!
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3: Aquele pagode gostoso. Eu gosto muito.

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2: Quem tá pegando, não tá reclamando não, viu?

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0: Rita.
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4: Você

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2: Bruno Marrone, Diego Vitor Hugo.

0: Diego Vitor Hugo.
1: Obrigado, Bruno Marrone, por aceitar o convite de cantar essa moda linda com a gente.
2: Alô, meninos, sucesso pra vocês.
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2: Presta atenção nessa história.
3: Pode ver, tá de boa.

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Não sai.

0: Munhoz!
1: Munhoz e Mariano!
2: Bom demais. Joga a mãozinha pra cima, todo mundo assim, na palma da mão. Tchau. Quero ouvir o refrão, vai.
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0: Nem sei.
1: De novo.
0: Que absurdo.
2: Só vocês.
0: Vai.
1: Obrigado, São Paulo.
2: Coisa linda.
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13: Ela chegou e nós também. É primavera. Bom dia.
14: Bom dia.
13: Bom dia, nossos amigos. Aqui estamos na Estação das Flores. Obrigado pela sua sintonia. Estaremos juntos durante 3 horas. Muita gente boa pela frente. Bem, estamos então vivendo primavera maravilhosa, que teve início nesta semana, dia 22, no hemisfério sul, exatamente às 21h05, horário de Brasília. E nada melhor para celebrarmos a Estação das Flores que a Orquestra André Rieu, Vozes da Primavera. Na primeira metade da década de 1950, esse cara era um sucesso. Albertinho Fortuna, ele gravou com grande êxito Quero Ver-te Uma Vez Mais.

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0: Serestas e ritmos antigos, agora com Trio de Ouro, que gravou em 1953 a versão de João Barro e Antônio Almeida, a música Luzes da Ribalta. Depois tem Mário Zan, 1967, na valsinha Clube 15. Após o Mário Zan, você vai ouvir Gina Lollobrigida. As pessoas mais idosas recordam desta atriz famosa, bonita e competente, que também gravava músicas. 1967. Roma, Roma, Roma.
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dia para você que chegou agora. Seja bem-vindo, tenha um dia maravilhoso. Serestas apresenta a flautista André Ernesto Dias. No Chorinho, polca em Ré Maior. Após, teremos a excelente cantora Lízia Condé, que interpreta o clássico Flor Amorosa. E o Choro das Três, na música Um Acorde e Uma Saudade. Sim.

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Logo mais, teremos no oferecimento da Casa Nova, móveis e acessórios, a Hora do Rei Roberto Carlos. Agora, teremos Luiz Vieira, que canta música de 1954, O Menino de Braçanã. E a orquestra de Frank Purcell, o Arlequim de

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8: E agora Serestas vai a 1975 e traz uma composição do mestre Cartola, música gravada magistralmente por Clara Nunes, Que Sejas Bem Feliz, e Martinho da Vila, e a participação toda especial do Nelson Gonçalves. Era 1985. Música, lembranças.
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0: Logo mais, após a Casa Nova nos oferecer a Hora do Rei, nós teremos Na Cadência do Samba, sempre num brinde do bar e restaurante Ana Luísa, o Bar do Dove. Agora você vai ouvir Trio Los Panchos no sucesso Quem Será. Depois tem a voz mais que especial da cantora guatemalteca Gabi Moreno, que interpreta La Malagueña.
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0: Saudade Musical, 1967. O cantor Engelbert Humperdinck vai cantar uma música que lhe rendeu o primeiro lugar no Reino Unido e a venda que ultrapassou a marca de 1 milhão. E a música é The Last Waltz, A Última Valsa. Depois, para você relaxar, tem o sax de Dennis Solly e o piano maravilhoso de Peggy Adder no clássico The Way You Look Tonight.
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6: Você chegou agora, seja bem-vindo, onde quer que você esteja. Domingo com serestas e ritmos antigos é muito melhor. E agora, ainda mais com o professor Calbi Peixoto, em uma versão ao vivo da música de Jaime Florencio e Augusto Mesquita, Molambo. Na sequência, vem o bom rapaz Vanderlei Cardoso, em gravação de 1969, da romântica canção

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3: Mais música boa pela frente. Permaneça em sintonia. Roy Orbison e o clássico de 1965, Crying. Depois veio o inesquecível Jessé com Voa Liberdade.
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pela frente uma belíssima música. A jovem Angelina Jordan interpreta o clássico Fly Me to the Moon. Logo após tem o eterno rei do rock Elvis Presley. E esta vai para o nosso amigo que nos acompanha todos os domingos, o Ledo, que mora na querida cidade de Serrana. Um abraço, Ledo. Boa primavera. A gravação foi realizada especificamente em 8 de junho de 1970 nos estúdios da RCA. A gravação foi realizada especificamente em 8 de junho de 1970 nos estúdios da RCA em Nashville, Tennessee. A faixa foi lançada como single no final daquele ano e fez parte do aclamado álbum Elvis Country. A música é There Goes My Everything.

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Agora em Serestas, você vai ouvir uma música composta por Renato Teixeira e Almir Sater. E muita gente pensa que a gravação original é com Almir Sater, mas isso não é verdade. A gravação original desta música é com ela. E você vai ouvir agora Maria Bethânia, Maravilha, tocando em frente. Na sequência, tem Geraldo Azevedo, Dia Branco. Depois tem a excelente orquestra Rei Conniff,

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0: Permaneça em sintonia, daqui a pouco teremos Roberto Carlos num brinde da Casa Nova, móveis e acessórios. E logo em seguida, na cadência do samba, uma homenagem à nossa música maior, o samba, num oferecimento do restaurante Ana Luísa, o Bar do Dove. Serestas traz o jovem cantor Ed Sheeran e Andrea Bocelli na música Perfect. E chega também a orquestra de Frank Purcell. Era 1967. 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
11: 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A hora do rei. Hoje, neste quadro, vamos trazer duas pedradas de Roberto. E a primeira é de 1966. E sobre esta música, aí vai uma curiosidade. Embora tenha ficado imortalizada e nacionalmente conhecida na voz de Roberto Carlos, que a gravou em 1966, a música foi escrita por Getúlio Cortes e foi inspirada em um gato preto real que subia no telhado de zinco de sua casa em Madureira, no Rio de Janeiro. Então agora você já sabe, a música é Negro Gato.

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1: 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E a Casa Nova nos oferece a segunda com o rei. Bem, agora vamos ouvir ele cantando música de Renato Barros, do conjunto Renato e seus Blue Caps. E o ano era 1967. Mais uma pedrada. Você não serve pra mim.

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1: 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E vamos para a primeira. Adriana e a Rapaziada fez uma belíssima regravação da composição de Nelson Rufino e quem gravou originalmente foi Roberto Ribeiro. Isso em 1979. A música é Vazio.
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Hoje é um domingão de primavera. 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Na cadência do samba e Bar do Dove, trazem pra você Luísa Airão, maravilha, 1900.

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0: já quase na reta final do nosso programa de hoje, temos um bloco musical maravilhoso. Johnny Cash, 1978, Ghost Riders in the Sky, Cavaleiros Fantasmas no Céu. Depois tem Zé Ramalho em linda versão da música Amarillo by Morning, que ficou entre a serpente e a estrela.
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Serestas e Ritmos Antigos continua. Voltemos a 1972 com o cantor Daniel Boone no sucesso de 1972, Beautiful Sunday. E depois o sensacional grupo Custer Sisters, Tico Tico no Fubá.

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0: reta final do nosso programa de hoje. Vamos para duas músicas. Holly Colly Trio, com linda regravação de Jimmy Cliff do filme Jamaica Abaixo de Zero. E a música é I Can See Clearer Now. Depois, você vai ouvir um clássico da cantora e compositora Enya, nas vozes mais que especiais do grupo Celtic Woman, Orinoco Flow. Agradecendo a sua atenção, encerramos por hoje, neste domingo, primeiro da primavera. Tenham todos uma semana maravilhosa.
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2: Seja muito bem-vindo, bem-vinda você também. Esta é a ZYD832, o canal é o 272. Educador FM, Batatá, em São Paulo, são 24 horas no ar, direto tocando pra você. O melhor, a melhor ouvinte do Brasil, as melhores músicas também, claro. Rodolfo Masquiar, chegando aí no Domingão.

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0: No ar o Educadora Samba Show deste domingão e nós vamos começando sambando e cantando ao som dessa aqui.

0: São 24 horas no ar, direto e reto, tocando pra você o melhor, a melhor ouvinte do Brasil, as melhores músicas. 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

0: mas a maioria não, hein? Eita, lelê! Mesmo assim, você que levanta agora entrando em sintonia no ar, até a uma tem um Educadora Samba Show junto com a gente, a Rede Nori. 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
1: No domingão e até a uma no seu rádio tem o Educadora Samba Show. Eita, lelê! 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Sabão em barra minuano 5 de 160.

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7: São 2 horas com...

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4: Rapaz, que entrega o gás, não é brinquedo não. Até a uma no seu rádio tem o Educadora Samba Show junto com a gente. 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
3: É 13. Então, você tava riscando uns passinhos aí, não tava não? Eita, Lelê, nós aqui sim. No seu rádio tem o Educadora Samba Show junto com a gente neste domingão, hoje 27 de setembro. 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

Acabou, né? Eita, Lele, aí sim! Chegamos ao final de mais uma edição do Educadora Samba Show deste domingão, hoje 27 já, né? Brinquedo não. 27 de setembro de 2026. Junto com a

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0: Mais uma vez, valeu! Educadora Samba Show vai ficando por aqui. A você um excelente domingo. E continue travado aí, ó, na programação da Educadora FM.

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São apaixonados. Ô, trembão, essa é pra tombar o barril, hein? Só moda de qualidade do jeitinho que a gente gosta. Muito som no seu rádio. É o fim de semana mais caprichado por aqui. Fala a verdade, turma. Educadora incomparável. Onde você tá? Todo mundo tá ouvindo, Educadora. Os botecão da vida aí, tá todo mundo ligado no nosso finalzão de semana. Obrigado aí, pessoal que tá no churrascão, hein? Ah, o churrascão de fim de semana, o pessoal das edículas, você da área rural, galera.

0: Libertadora!
1: Oh, beleza! Domingão top demais. Amanhã, gente, ó, amanhã é outro dia, tá? Segundo ano. Vamos deixar pra pensar nos boletos amanhã? Hã? Fala a verdade, hoje não, hein? Hoje é dia de festa, de alegria, de alto astral, energia positiva. É o dia do rodeio educador, é o fim de semana show de bola. É o domingão caprichado. Boleto a gente pensa amanhã, beleza? Estrala mais uma aí, produção. Simbora com o rodeio mais gostoso da região.
2: Só

0: educadora tá bom demais da conta, hein? Hã? Fala a verdade, abração pra você que tá aí no carro nesse momento, né? Curtindo esse domingão caprichado ao som da melhor, 102,3. E pode aumentar o volume aí agora, meu irmão? Isso, você que tá aí no carro, pode aumentar o volume, que essa moda que vem chegando agora, aô, trembão, não tem quem não cante. Curte aí!
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Eita, moda boa essa, hein? Que é isso? Aí o coração não dá conta não, hein, gente? Só tomando um suquinho de maracujá pra acalmar. Ai, ai, não é fácil não, hein? Aqui é assim, ó, pouco papo, muito som e a gente segue chacoalhando os corações apaixonados

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0: trem chique demais, 102,3. Para você que tá curtindo conosco aí, um grande abraço, viu? Bom demais. E você, já baixou aí o nosso aplicativo, aplicativo Educador? Ainda não? Então vai lá, ó, vai lá na sua loja de aplicativos, baixa o aplicativo Educador, é simples, é rápido, é fácil. Você vai curtir a gente onde você estiver aí, curtir o nosso rodeio caprichado, toda a nossa programação, 102,3 na palma de sua mão. E segue o rodeio mais gostoso do seu rádio, simbora!
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0: Alô, trem lascado, vai ser bom pra lá, hein, gente? Que é isso? E aí, tá curtindo o nosso rodeio onde, hein? Hã? Um abração pra galera dos sítios aí, pessoal das chácaras, fazendas, os amigos da área rural, tamo junto, na melhor sintonia, no rodeio mais caprichado do seu rádio, 102,3.
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E pessoal que tá comemorando aí o aniversário do fim de semana, bom demais, né? Receba o nosso abraço, o carinho da equipe Rádio TV Educadora, o som e a imagem de Batatais. Um abraço para todos os aniversariantes. Ótimo

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aqui assim, minha gente, tocando sempre os modão que o meu povo gosta. Agradecer sempre a sua enorme audiência. Pessoal que tá aí, ó, estralando aquele churrascão top, curtindo moda de qualidade. Vai ser bom pra lá, hein? 102,3.

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É a sintonia mais gostosa do seu rádio. É o Rodeio, Rodeio, Rodeio. Educadora 102,3. Que beleza, hein? Bom demais da conta. Ah, curtir esses modão de qualidade. Fala a verdade, meu amigo. As atuais, as músicas do passado. Aquela que marcou a sua vida, que machucou o seu coração. E ó, pode colar com a gente até às 18 horas no nosso Rodeião. E tá show de bola. Programação feita com muito amor, com muito carinho e com...

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legal, bom demais ter você com a gente aqui na Educadora, o nosso rodeio caprichadão até às 18, hein? Ah, seu amigão Alex Boy na área, chama a mão no volume que tem modão chonado chegando. Quem se lembra dessa aqui?

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0: você, lembra?
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0: Vai, Fred, por gentileza.

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Prazer enorme ter você juntinho com a gente. Segura, segura, segura o nosso rodeio educadora. Suas tops desfilando por aqui. A programação 10 do seu rádio, estralando moda de qualidade. E essa

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as melhores, só as brutas, meu povo. Coisa boa é o Rodeio Educadora 102,3. 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

0: Vem, vamos lá com raiva, amigo.
1: É. 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
0: A senhora. 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
8: Aô.

Só moda de qualidade do jeitinho que a gente gosta. Muito som no seu rádio. É o fim de semana mais caprichado por aqui. Fala a verdade, turma. Educadora incomparável. Onde você tá? Todo mundo tá ouvindo, Educadora. Os botecão da vida aí, tá todo mundo ligado no nosso finalzão de semana. Obrigado aí, pessoal, que tá no churrascão, hein? Ah, o churrascão de fim de semana, o pessoal das edículas, você da área rural.

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Domingão top demais. Amanhã, gente, ó, amanhã é outro dia, tá? Segundona. Vamos deixar pra pensar nos boletos amanhã? Hã? Fala a verdade, hoje não, hein? Hoje é dia de festa, de alegria, de alto astral, energia positiva. É o dia do rodeio educador, é o fim de semana show de bola. É o domingão caprichado. Boleto a gente pensa amanhã.

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educadora tá bom demais da conta, hein? Hã? Fala a verdade, abração pra você que tá aí no carro nesse momento, né? Curtindo esse domingão caprichado ao som da melhor, 102,3. E pode aumentar o volume aí agora, meu irmão. Isso, você que tá aí no carro, pode aumentar o volume, que essa moda que vem chegando agora, ao trembão, não tem quem não cante. Curte aí!

Eita, moda boa essa, hein? Que é isso? Aí o coração não dá conta não, hein, gente? Só tomando um suquinho de maracujá pra acalmar. Ai, ai, não é fácil não, hein? Aqui é assim, ó, pouco papo, muito som e a gente segue chacoalhando os corações apaixonados.

Ai, o coração machuca demais. Que sequência caprichada, hein? Pouco papo, muito som. Que isso? Bom demais, né, turma? Aliás, vou ficando por aqui, agradecendo demais a sua audiência, a sua amizade. Desejar a você um finalzão de semana caprichado, um restinho de domingo maravilhoso aí, né? Uma semana produtiva, repleta de muitas coisas especiais na sua vida. Que dê tudo certo por aí, tá? A gente se fala no domingo que vem, aqui no Rodeio 102,3. É o famoso Rodeio Educadora, deixando o seu domingo mais alegre, mais festivo. Afinal, a gente merece. Fique com Deus, como ele estou indo. E ó... Juízo, hein? Juízo!

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0: Exato, também.
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4: Olha ela.

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0: Valeu, Lovén!
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2: 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Grava o nome dessa música aí.

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0: E essa tem tudo a ver com a minha Bahia.

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